0: até o setembro esse tipo de fute.
1: E como é que é essa tal de música americana, hein?
2: Quer dançar? Quer dançar? Todo mundo dançando!